Só uma coisa a vocês. Essa ideia de gravar o disco aqui em Salvador ao vivo, eu acho que foi a melhor ideia do ano.

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1: Ei, parou, parou, parou, segurou. 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
1: E tá gelada?
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